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0: do Brasil.
1: Obrigada, meus amores.
0: Obrigada, linda. Que honra.
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0: super sequência pra você na sua noite de domingo aqui na Paulista FM. 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
8: 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Fique ligado aqui.

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0: sequência pra você na sua noite de domingo aqui na Paulista FM. Mandando aqui no WhatsApp da Paulista, 14997400824. 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
1: Muito boa noite pra você que tá ligado aqui na Paulista FM em Avaré e toda a região. E daqui a pouquinho tem mais.
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3: Henrique Castro e Marília Mendonça.

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0: Uma salva de palmas, Murilo Ru.
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0: apareceu, com um sorriso tão triste e um olhar tão profundo. Bom dia, Varé. Bom dia, região. Bom dia, norte do Paraná, sul do estado de São Paulo. Zé Moraes chegando por aqui. Agora são 4 horas da manhã, mais 4 minutos. 4:04 da manhã. Já tem gente ali na linha, na sintonia. Renatão Borges, Renato, Josiele, Dona Dora, Arizão do Cerqueira, Dito Ferro, Clã Não Lambra, meu amigo Celson de Arandu e os demais, né, que estão aí sintonizados com o Zé Moraes por aqui, abrindo mais um Paulista Rural. Obrigado, Deus, por mais esta manhã hoje de segunda-feira, 22 de junho de 2026.
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0: Opa, bom dia, minha gente, bom dia, Maré, bom dia, região norte do Paraná, bom dia, sul do estado de São Paulo. Zé Moraes junto com você a partir agora aqui nas manhãs da Paulista. Zé Moraes aqui das 4 às 7 da manhã, e a partir de agora estamos juntos aqui até 7 horas da manhã. 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

0: Coisa tá feia, hein? É, coisa tá feia.
1: 4:12 da manhã, meus amigos. Olha a hora aí, rapaziadinha. É uma manhã gostosa de segunda-feira. Parou a chuva, tá friozinho, não muito. Tá frio, mas não está muito.

0: Ouvinte, a hora pra você não perder a hora, hein? 4 horas da manhã, mais 16 minutos. E aí, Lemão de Garaçu, tudo bem, Lemão? Obrigado pelo café. E o Roberto Gago já tá lá também, já sintonizado, né, Roberto? Ô, Roberto Gago, bom dia, meu amigo. Não chora não, viu? Tá bom? E aí, Lucinéia Santos também tá na sintonia. Vamos atender já aqui, garoto? Vamos atender já o pessoal que tá chegando por aqui, né? Lucinéia Santos também já estará sintonizada ali. Bom dia, Lucinéia.
1: Bom dia, Zé Moraes, tudo bem? Meu nome é Lucinéia, sou de Jaguariúna, esposa do Juliano. Gostaria de oferecer uma música a ele, Irmão da Lua, Zezé de Camargo e Luciano. E dizer a ele que ele é o amor da minha vida e que eu o amo muito. Eu te amo, vida. Obrigado, Zé Moraes.
0: Valeu, bom dia, bom dia. Irmão da Lua. Não sei, viu, Luciano? Viu, Lucinéia? Mas no meio de milhares de músicas, você pede a música. E por coincidência, a música que eu não acho que eu não tenho. Vamos achar outra música romântica legal aqui, tá bom? A Cida Paiva também, lá de Jaguariúna. Alô, Cida, bom dia.
2: Bom dia, Samurais. Estamos com meu filho Juliano e seus amigos com Tuduque Dalvan, Rastro na Areia, e para todos os ouvintes.
0: Rastro na Areia, vamos ver se vamos buscar aqui. Agora o Renato Borges também, né? Renato Borges, bom dia.
3: Bom dia, Zé Moraes, bom dia, Carapuja. É o Renato Borges ligadinho na Paulista FM, a rádio número 1 de Avaré.
0: Número 1.
3: Zé Moraes, toca uma Madonna bonita para nós, Teodoro Sampaio, Mulher Chorona. Ofereço para todos os ouvintes de Itatinga, Arandu, Siqueira, César, Varé, para tudo que tá ligadinho na Paulista e para vocês aí da rádio aí, meu querido. Segunda-feira, Zé Moraes, daqui a pouquinho já sai pro serviço também.
0: Verdade.
3: 5:30 tô saindo. Um abraço, meu querido. Tchau.
0: Tchau, obrigado. Obrigado. Eita, mulher chorona, chora vento na sanfona, arruma a mala, diz que vai embora. E agora vamos falar lá com a Josiele. Bom dia, Josiele.
4: Bom dia, Zé Moraes, Josiele de Tatuí. Seja um bom dia para o amor da minha vida. Bom dia, meu amor. Procurei palavras bonitas para te falar. Basculhei dicionários, gavetas e gramáticas, mas não encontrei nada que pudesse dar a definição exata do meu sentimento por você. Palavras nenhumas conseguem expressar o tamanho do meu amor por você. Eu te amo muito, amor. Que Deus abençoe nossa semana. Toca para nós, Mato Grosso e Matias, enquanto o sol brilhar.

0: E a dona Dora, vai falar, dona Dora, agora? Bom dia, dona Dora. Como é que tá a senhora aí, dona Dora de Paraná, Panema?
1: Bom dia, seu Zé, tudo bem com o senhor? É a Dora aqui de Paraná, Panema. Seu Zé, eu queria que na oração o senhor fizesse o favor de pôr meu nome, minha família inteira na oração. E desde já eu agradeço. Deus que abençoe o senhor, seu Zé. Fique com Deus.
0: Olha que coisa boa, né, cara? A gente chega aqui todos os dias, pessoas faz questão de acordar cedo para participar do nosso pregão. Isso é uma benção. É uma benção na vida da gente. Saber que pessoas têm uma determinação. Quero ouvir o Zé Moraes de manhã. Tem muitos que falam isso. Quero acordar e ouvir o Zé Moraes. Tem gente que acorda antes das quatro e já está esperando eu no rádio. Ô, Naíre Trombeta, bom dia, Naíre. Tudo bem com você, Naíre, Robson, Rogério aí também? 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Fala com o Clodoaldo, a Elisângela, a Rosângela, o Lucas, a equipe toda ali, né, cara? 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

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E vamos tô prosseguindo por aqui, né, cara? Pediram pra nós tantas modas boas aqui, né? Vamos ouvir primeiro aqui, né? É, Rato na Areia.

0: É, o baile começou, né, meu amigo? O baile começou segunda-feira. Aí, ó, a festa vai começar. Zé Beto, o saudoso Zé Beto. Rasto na areia, Cida de Jaguariúna. Na sequência, vamos tentar buscar irmão no canal da música, galera. Vamos ver se você acha aqui, meu Lucinéia, sua música.
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0: Renato Borges pediu a música Mulher Chorona. Eita, Mulher Chorona. Vocês estão
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0: Rural. 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A rádio da região. A rádio que tá todo mundo com a radinha ligada agora lá. Ô vizinho, aumenta o volume aí pra ver o vizinho. O vizinho acordar. Aí o vizinho vai escutar a sua rádio, não precisa ligar o dele. Aumenta o som aí, pô. Essa bagaça desse rádio. Rádio fala muito, rádio. 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

0: Ó, mulher chorona, chega de chorar, pô, que é isso? Ô, Lucineia Santos, essa música também não é possível, tá? É que a gente não quer entrar aqui no sistema de buscar no Google aqui, buscar aqui no aplicativo, porque aí bagunça tudo a programação aqui. Então, o que a gente tem tá em mãos aqui. Procura uma música romântica, daquela que faz o coração parar de bater e começar a apanhar, tá? Busca uma boa aí que nós tem aqui, nós tem muita coisa romântica.
1: Alô, galera do Zé Moraes, aqui quem tá falando é o Mato Grosso. Você tá bem? Você tá na Paulista Rural com o Zé Moraes. Um abraço do Mato Grosso e um abraço do Matinho.
0: Josiele, tua música, Mato Grosso e Matinha. É, enquanto o sol brilhar. Mato Grosso, aliás, é Mato Grosso, não é Mato, é Mato. Alô, André Mato Grosso. Alô, bom dia, André Mato Grosso. E a Iriana do Duirigambini.

Alô, Lucinéia, nós vamos tocar uma música aqui. A Lucinéia, esposa do Juliano, lá de Jaguariú. Nós vamos tocar aquela música assim, ó. Nem dormir não consigo te esquecer. É, tá bom? Jean Giovanni. É a música que faz o coração parar de bater. O coração começa, é mesmo, a apanhar. Tá bom pra vocês aí? Lucinéia, esposa do Juliano, lá de Jaguariúna. Sabe, legal essa música.

0: Ô, Vinte, aí, ó, o Roberto Gago já tá gaguejando lá. O meu amigo Zé Adão também acordou cedo, a rapazinha ali, né, Zé? Bom dia, Zé, como é que você tá, Zé Adão? Bom dia, rapaz.
1: Bom dia, Zé Moraes, Zé Adão do Veracruz, Zé Moraes. Como você tá? Tudo bem, Zé Moraes? Então, Zé Moraes, toca um modão pra nós aí, que nós tá partindo pra estrada. Estamos caindo na estrada aqui, vamos pro rumo de São Paulo, Zé Moraes.
0: Olha que beleza.
1: Vamos fazer um servicinho pra lá hoje. Falou, Zé Moraes, vai, eu e o seu Oswaldo. Falou, Zé Moraes, dá um abraço pra nós aí.
0: Zé Adão e Zé Oswaldo, os caras indo pra São Paulo trabalhar, lá pra região do São Paulo. Boa, tá, boa viagem pra você, que Deus abençoe o dia de você de trabalho, tá bom? E o Cearazinho do Chaparral, meu amigo.
2: Bom dia, seu Zé Moraes, bom dia, Carapuça, bom dia, Dona Benedita, seu Lourival, todos os ouvintes, seu Zé, Cearazinho. Seu Zé, capricha aí, tamo aqui, tamo junto. Seu Zé, já que não tem óleo de lua, que minha mulher falou lá, toca aí óleos de luar, Cristi Ralph, pra nós, fazendo favor, se tiver no sistema. Deus te abençoe, seu Zé.
0: Valeu, rapazinho, um abraço pro gaiteiro. Juranita, como é que você tá, menino? Como é que tá minha querida amiga Juranita? Bom dia, Juranita.
3: Bom dia, Zé Moraes. Com a graça de Deus, iniciamos mais uma semana, né?
0: Amém.
3: Que Deus te abençoe, te proteja, que essa semana seja de bênçãos e de vitórias para você. Zé Moraes, se der, toca como eu... É, não, como eu chorei. Com qualquer cantor, porque eu gosto muito dessa música. E ofereço para todo mundo que já tá na audiência, viu? Que Deus te abençoe. Ótimo dia.
0: Obrigado, Juranita. Um grande abraço para você. Deus abençoe. E o meu amigo também, Eduardo Marçom. Abençoada semana para você e todos aí. Obrigado, Eduardo Marçom. Eduardo Marçom. E aí o Franciel de Santa Bárbara também, o homem da verdura. Bom dia, verdureiro.
4: Bom dia, seu Zé Moraes. Um ótimo dia abençoado a todos que estão vindo da Paulista, para você, para o Carapuça, para tudo. Ô, seu Zé, se puder tocar a música Castelo de Areia com Zico, Zilo e Zalo, Deus abençoe muito você, hein, seu Zé.
0: Valeu, valeu, valeu. No Castelo de Sonho, você é a rainha. E no céu sem estrela, você vive a bailar. O cara fala da música, já dá vontade de cantar, pô. Vamos lá, bom dia, minha amiga de Assis de Guarulhos, também para o seu esposo.
5: Bom dia, Zé Moraes, sou de Assis de Guarulhos. Gostaria de mandar um beijo para meu esposo José Soares. Amor, te amo demais. Eu cheguei bem, graças a Deus. Fala pro Gilson que alucinei, também chegou bem. Mas eu te amo demais, meu amor. Como eu te amo. Zé Moraes poderia estar tocando Cristi Ralph, Holanda.
0: E aí, o Carlinhos Cowboy, acordou, Carlinhos Cowboy? Claro, né, Carlinhos Cowboy? Acorda cedo lá, rapaz. Bom dia, meu amigo Zé Moraes. Põe depois meu nome, a minha mãe, Maria José, na oração. Carlinhos Cowboy, Cowboy. E eu quero falar pra você também agora aqui, né? 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Bom dia, Paulo Jorge, já tá acordado também, a dona Rosângela, a Isabela e a filha, né? A tia Ana Luísa, o pessoal acorda cedo, né? Queijaria, acorda cedo pra trabalhar. 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

É, não vamos brincar em serviço, né, cara? Vamos tocar aquela música aí que foi pedido aí no... O pedido da nossa amiga Juranito, cara. 4 horas da manhã, mais 50, hein, Juranito? Falta 10 minutos pra 5, você que tá acordando agora aí. Vê lá, hein? Pra não perder a hora aí. Pessoal aí que também tá indo nas ambulâncias, os motoristas, os monitores das escolas, motoristas em geral, caminhão.

0: Alô, Licínio de Itapeva, bom dia. Mais uma vez aí, meu.
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0: Alô, Licínio de Itapeva.

0: Gostou, Cearazinho? Chaparral, família, um grande abraço pra vocês aí, tá bom? Tá na região de Rubião, Botucatu. E agora a próxima música aqui vem lá, pedido do Franciel de Santa Bárbara. Franciel tá na sintonia lá em Santa Bárbara. Meu amigo também, o Luizinho, que mora no Lamba. É Luizinho, alô, Dito Férgo, vamos mandar um modão pra você também.
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0: O Castelo de Areia isso aqui, viu, Franciel? Não sei se é a mesma que você pediu, mas essa aqui é Castelo de Areia. O Castelo de Areia.

0: Fala, Fiel, obrigado eu por vocês estarem me ouvindo aí, né, cara? Posto, né? Ontem, quer lembrar também, né, galera? Nesta... 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

0: É o seguinte, né, meu amigo? Nós amanhecemos junto com você todo dia. Acordando sempre, perturbando sempre, por quê? Porque de madrugada, né, meu amigo? Você que trabalha nas manhãs, é sinistro na madrugada, a madrugada. O cara que trabalha à noite, chega de madrugada, dá uma soneira, rapaz. E a gente veio fazendo isso aqui pra quê? Pra despertar você. Eu não quero deixar a música tocando, só música, música, música, não. Eu quero falar, eu quero perturbar você, para despertar. A intenção da gente é fazer com que você desperte. Porque a madrugada, quem trabalha na noite é terrível. Dirigindo também, com sono na madrugada. E nós estamos aí, sacudindo o motorista na boleia aí, né, Bona? Né, motorista? Motorista, muito obrigado, viu, por você estar no meu ouvido. E a próxima música agora, Yolanda, foi a de Assisa de Guarulhos, que pediu a música Yolanda com o Chris de Ralph. Tem também música gaúcha na sequência, né? 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Todo mundo, bom dia para você aí. 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Pessoal dos postos de gasolina também da região aí. 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Um abraço do Gaiteiro. 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
0: 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Tá bom? 5:11 da manhã de segunda-feira hoje.

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0: Atenção, caminhoneiros da estrada. Obrigado por vocês me dar carona, tá? E a gente agradece, né, Reinaldo Fubá? Reinaldo Fubá. Alô, Márcio Machado e Tatinha também está na sintonia. E daqui a pouquinho nós vamos atender todas as mensagens que estão chegando depois dessa música.
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0: Uma homenagem para vocês, caminhoneiros. 5 horas da manhã, 20 minutos.

Alô, Adrianinho, caminhoneiro também, lá de Itatinga, todos os caminhoneiros, a todos os bucheiros aí, né, gente? Pessoal que trabalha no posto de gasolina, abastecendo os caminhão, abastecendo os carros, os veículos, motoristas, caminhoneiros.

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0: Eita, gauchada nessa madrugada aí. Gauchada. Vai pra vocês aí, a moda tradicionalista da gaúcha aí.

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4: Ô, Vitor, olha a hora certa aí, 5:26, 5:27, já virou o relógio aqui, tá? 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Quem vai, quer voltar. Quem não foi, quer ir. É muito bom, cara. É muito da hora. 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Falando nisso, quero mandar um bom dia pra família Cebola lá também, né? Pessoal que vende aí portões, enfim, tudo troca de vende, troca, portões, usado, né? Usado, usado em geral, né, meu amigo Cebola, teu Marcão, teu Márcio e os Cebolaiada aí, tudo bem, um bonito feito também, aí do Veracruz também, né? E agora, aquele recado pra você também, né, meu amigo? 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Pronto pra você, cliente. 5h32 aqui na Paulista, informando a Rina Jaria Ramos.
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Itália, na hora, 5 horas da manhã, 41 minutos, meus amigos. Alô, Licino de Itapeva. Oi, Eduardo do Marçom, já vou atender vocês aí, tá bom? E momento de oração vai chegar às 6 horas.

0: Olha, minha gente, 5h44, Paulita FM é número 1 de verdade, Paulita Rural.
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E agora eu vou falar pra você também, né? 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

Tá, tá, tá bom então. E agora, vamos nós aqui fazer um pequeno intervalo, um break comercial aqui. E depois ele volta. Momento de oração a todos os ouvintes da Paulista.

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0: 6 horas da manhã, 2 minutos agora, né, garoto? 6 horas da manhã, hora de momento de agradecer a Deus por mais um dia, né? Hora da oração, hora sagrada. E você, como é que você tá? Como é que tá o seu dia? Como é que você passou o final de semana? Hein? Repousou bastante, igual eu, assim? Então tá. Deus abençoe a cada um de nós. Hoje, segunda-feira, dia 22 de junho de 2026. E nesse momento, né, cara? Vamos aí. As mensagens que estarão chegaram por aqui pedindo oração, né, cara? Luiz Carlos da Serra Velha. Bom dia, meu amigo Luiz Carlos da Serra Velha, tá? Que Deus esteja abençoando você e sua família também. Michel de Botucatu, né, Michel? Bom dia, Zamora, tudo bem? Segundou, sou Michel, né? Michel White de Botucatu, São Paulo. Hoje é dia 22 de junho de 2026, a penúltima segunda-feira do mês de junho. Uma boa semana. Obrigado, meu amigo. Célia Tavares, tudo bem, minha querida? Um abraço aí a Célia, o Gabriel e a família, o Zé Elzo, o Dona Cida, o Jorge, a Vitória, também o Adilson com a família dele, né? A Zilda com a família dela lá também, o Padre Anísio lá em Roma, na Itália. E saudação o seu Zé Tavares. Paulinho Tavares, tudo bem, Paulinho? Também o Stati lá também. E ó, saudação também o senhor Paulo Tavares. O meu amigo Toninho, da dona Renata, aliás, Toninho da Gessilda, Toninho da Renata. Bom dia, Toninho, lá no bairro São José. A família toda, o Silvio, a Tânia, Patrícia, a Tatiana, o Cearzinho, todo mundo. Zé Moraes, bom dia, o Antônio Pires de Botucatu também. A Silvia. Bom dia, Zé Moraes, aqui é a Silvia. Eu gostaria de pedir uma música para o meu marido Elias. A música é Mato Grosso e Matias, 24 horas de amor. E amo ele, 1.000.000.000, ótima semana na presença de Deus. Bom dia, Zé Moraes, tudo bem? Manda um abraço aqui para nós aqui da Decarterra e para todos os ouvintes da Paulista FM, a número 1 de verdade. Leandro, grande Leandro. Licino lá de Itapeva, bom dia, Licino de Itapeva, bom dia. Bom dia,
1: Zé Moraes, aqui é o Licino do Acercadinho de Itapeva, saiu da música, estou nesse choró, fio de cabelo e... Felicito vocês da rádio, para todos os ouvintes, para o Lif Conardo e a Andressa, e para o povo de Itaí, lá o Demiro, Passarinho Mauro, para o povo da Olambra. Alô,
0: demais. Alô, Vicino de Itapeva. Ô, meu amigo Eduardo Marçom, também da empresa Marçom de Avaré. Bom dia, meu amigo, bom dia.
2: Pois é, Moraes. Gostaria que você colocasse nas orações o meu nome, o nome da minha esposa Angélica, o nome dos meus filhos Vinícius e Mariana, o nome do João Hugo, da Ingrid e dos meus 3 netinhos, Arthur, Tomás e Gabriel. Uma boa semana abençoada para todos nós.
0: Bom dia, Adalto de Itatinga.
3: Pratânia. Alô, Moraes, bom dia. É o Adalto aqui de Pratânia. Toca o modão aí para nós. Dorval e Davi aí. Vida pelo avesso. Começando por João Pio de Pratânia, Sirineu de Pratânia, Wilson Bozoni, Pedrão de Taquarituba, Zé da Rosa. É.
0: Tudo bem, meu amigo, um abraço.
3: Uma segunda-feira abençoada aí para todos aí, tudo
0: amém.
3: De bom.
0: Oh, Deus abençoe. E aí, dona Benedita, como é que tá a senhora, dona Benedita de Itatinga?
4: Bom dia, seus amores, tudo bem com o senhor? Aqui tá tudo bem também, graças a Deus. As orações da manhã para todos nós que estão vindo e participando. Para o senhor com toda a família do senhor também. Bom dia, Deus abençoe. Toca o hino de Nossa Senhora com Ricardo Moraes para nós. Eu agradeço.
0: Obrigado, dona Benedita. E aí, você que está aí, o Zé Carlos de Grande, meu amigo. Seu Hélio Fusco da Gafusco Pneus e a família. Solange, lá no bairro dos Andrados. E a família. A Solange também, Escalize, Solange Escalize, seu Ciro, dona Maria, família também, em oração aqui. O Márcio Machado em Itatinga, o Maciel da Paiva Treme, o Adrianino em Itatinga, Maíra Trombeta, família, Robson Rogério, família também, Nitão, dona Benê, seu Domingo, né? E todo mundo, a Rosimeire, o Reginaldo, Vanderlé, lá em Arandu também. Um grande abraço pra você aí, todinho aí, tá bem, tá? E também, né? O Nando da Trilha, né? Nando da Trilha, Arizão de Cerqueira César, Ronaldo Araújo, Seu João Gambini e Dona Cida, também lá no bairro do Guilherme Gambini. Seu João, bom dia, seu João, Dona Cida. Bom dia, Cláudia Gambini, Claudinha. Um bom dia também pro Vinícius, pro Bruno, pra Aline. Família toda aí também. E momento de oração para todos nós, tá? Que Deus esteja abençoando a cada um de nós. Eva Derandu com a família. Grande abraço, minha. A Terezinha, minha prima, lá do bairro Paineiro, o Valdemar, a Terezinha, a Larissa, Zé Galo do Vera Cruz, o Vodeci, o Bento e Bentinho lá na represa, a dona Elza lá da Vila Nova, a dona Elza, né? O Toninho, o Peixeiro, o Adriano, o Crobe, Fernando, a Camila e todos os familiares, né? Vamos orar? Vamos orar agora, todo mundo junto. E eu quero você orando junto comigo. Obrigado, Pai. Obrigado, Pai, pelo dia de hoje. Ao acordar, recebi um presente. Mais um lindo dia de vida. Dia de paz, de amor, trabalho. Pai, preciso tanto da tua luz para iluminar a minha vida, para proteger o meu corpo e para refletir o teu amor. Livra-me, Senhor, das armadilhas, da inveja, do ódio, da ambição, e que a luz do Espírito Santo possa brilhar sobre mim. Em nome do Senhor Jesus, amém, amém. Quem mandou essa mensagem, Grabuça? Elaine Cristina de Castrogue. Elaine Cristina. Não sei se eu sei pronunciar certinho o seu sobrenome, mas tá valendo, né? Importante é a intenção. Elaine Cristina, bom dia, a paz do Senhor Jesus, amém. O Hélio Santo, né, Hélio? Segunda-feira, que seu dia seja guiado pela luz de Deus e que o início dessa semana traga paz, amor, felicidade. Bom dia, feliz semana. Bom dia. E aí, você que tá ouvindo o Zé Moraes aqui, né, garoto? Vamos ouvir aquela oração de hoje aqui. Vamos ouvir uma oração que faz com que o nosso dia seja um dia abençoado. Oração. Oração de São José. Acate. Ouçam. Determine. Tenha fé.

Senhor, faça de mim um instrumento da tua paz. Onde houver ódio, faze que eu leve amor. Onde houver ofensa, que eu leve o perdão. Onde houver discórdia, que eu leve a união. Onde houver dúvidas, que eu leve a fé. Onde houver erros, que eu leve a verdade. Onde houver desespero, que eu leve a esperança. Onde houver tristeza, que eu leve a alegria. Onde houver trevas, que eu leve a luz. Ó, Mestre, fazei que eu procure mais consolar que ser consolado, compreender que ser compreendido, amar que ser amado, pois é dando que se recebe, é perdoando que se é perdoado, e é morrendo que se vive para a vida eterna.

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1: Alô, meu amigo Dino, do Dino Presente do Vera Cruz. Encontrei com você outro dia e lembrei de você agora. E o Fogacinho também lá do Abdabans. Fogacinho do Fusca Branco. Um abraço do Gaiteiro pro vocês, todinho aí, tá, minha gente? O Raulzinho, da Pernambucana. O Mala Véia lá do Cambará, né, Mala Véia? E também a todos aí do Cambará.

Menino pra mim, né, Silvia? Silvia para o marido Elias. Mato Grosso e Matias, 24 horas de amor. Vamos fazer um poporri aqui pra agradar todo mundo, né, cara?

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1: Quem pediu um fio de cabelo com Chitãozinho e Xororó aí, né, garoto? Vamos ouvir aqui. Alô, Zé Galo, Vera Cruz. E aí, Zé Galo? Acordou tarde hoje, hein, rapaz?

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1: Outro dia eu vi um rato correndo atrás de um gato, cara. É verdade, eu vi mesmo. O rato correndo atrás do gato. Eu vi também outro dia um poste fazendo xixi no cachorro. Na madrugada você vê tudo, meu.

0: tá feia a coisa nessa ação de Irandu. Hoje o cara vai. Hoje a bebida bebe o cara. Hoje o cara, a cachaça bebe o caboclo. É? Ele bebe tanto que a cachaça acaba bebendo ele. Não é verdade mesmo? O carapuço, cara. E o Zé Galo vai falar agora. O Zé Galo acordou, acho que um pouquinho tarde hoje, o Zé Galo, hein, Zé Galo?
1: Bom dia, seu Zé Moraes. Tudo bom, seu Zé? Estamos aqui, seu Zé. Todo dia aí batendo ponto aí. Ouvindo o senhor aí. Graças a Deus. Mandar um abração aí pra quem conhece o Zé Galo, quem não conhece. Estamos aí na. Falando aí na Paulista aí, tá bom? Um abração, seu Zé. Se der, perde na oração aí, tá bom? Fica com Deus, seu Zé.
0: Zé Galo, quem conhece, conhece. Quem não conhece, vai conhecer o Zé Galo da Vera Cruz. O cara é cabeleireiro, o cara é barbeiro. Barbeira não é pra dirigir, é pra cortar cabelo mesmo e barba. 6 horas da manhã, 24 minutos aqui na Paulista, em Fernando Arreio, Rosaria Ramos e Paulista Rural. E mais uma vez, né, cara? Pô? 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O Projeto Brotar é um projeto. O pessoal vai lá fazer visita nas áreas rurais, nas estradas rurais, ajudando, né? Preservar a união entre as pessoas, né, rurais aí, para fazer a proteção dos mananciais. Você que mora no sítio, meu amigo, você tem sítio, seu sítio tem mina d'água, tem água. Você tem a maior riqueza do mundo. Proteja-se.
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2: Vamos de música que fala de coração pra coração. E a hora 6h43. Alô, Zetinho de Itaí. Zetinho e a Edna. E o Gabriel também de Itaí. Gabriel Freitas, um abraço. Falar nisso, quero mandar uma bonita também pro Nicão, Nicão Peroto lá também, da família Peroto, curtindo nosso programa sempre por aí também, né? Alô, meu amigo Fogacinha, o homem do Fusca Branco, que o povo lá do Ponto dos Cambará também na represa.

0: Ouvinte, tá chegando a hora de nós agradecer os nossos parceiros aqui pra nós irmos embora. E a gente volta depois, amanhã, novamente, né, Zetinho? O Zetinho também vai falar aqui com a gente, né, Zetinho? O Zetinho lá de Itaí, bom dia.
1: Alô, Zé Moraes, bom dia, aqui é o Zetinho, tá aí, tão curtindo a Paulista aí, manda um modão pra nós aí.
0: Valeu. Beleza, meu amigo, um abraço, tomando aquele cafezinho, curtindo o programa Paulista Rural, né?
2: Na unha de quem não presta, tem gente.
0: Aulão de capoeira, dia 28 agora de, dia 28 de junho, no Horto Florestal. Quem passou a mensagem? Jéssica da Água Branca. Jéssica, bom dia pra você. Bom, vamos agradecer o nosso patrocinador e na sequência vamos embora. Falou!
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0: É, muito bem, ouvintes, nosso programa chegou ao final, né? Vamos embora. E amanhã, né, volta, se Deus quiser, a partir das 4 horas da manhã. E vamos agradecer aqui todos os nossos patrocinadores, né? 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
0: 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Um bom dia lá pro Bel, pra Karina. São nossos parceiros, abrindo e encerrando o nosso programa com a gente todos os dias por aqui também. 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Fica com Deus, sendo embora, voltamos amanhã, se Deus assim nos permitir, com mais uma edição do nosso programa, né, Margot?
5: Ai, isso é moral, isso. Você acha? O gato é? Vamos embora. Eu quero um helicóptero.
0: Tchau.
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1: 6:59, ou seja, falta um minuto ainda para 7, né? Mas já estamos chegando por aqui depois dos Amorais. A gente chega também para trazer para você as notícias de Avaré, as notícias da nossa região. Então, muito bom dia para você que está aí ouvindo a Paulista FM. Já já a gente vai estar destacando aqui para você as notícias do final de semana, né? E você, como é que foi o seu final de semana, né? Depois aí da última sexta-feira, vitória do Brasil. Quarta-feira tem mais jogo, né? Que legal. Pessoal já na expectativa. Então vamos aí, né, gente? Olha, trazendo aí para você as informações de Avaré, as informações da nossa região. Olha, tivemos uma fuga cinematográfica aí na nossa região. Mobilizou equipes aí da Polícia Militar e terminou em um posto de combustível. A Polícia Civil também apreende armas e centenas de munições durante cumprimento de mandado de busca em investigação de violência doméstica. Vamos estar trazendo aí estas e outras informações a partir de agora para você aqui na nossa programação. Jornal da Paulista, primeira edição, aqui com a minha apresentação, Silvana Mota. 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

0: 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Doutora Tassi, Luiz, bom dia. 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E vem aí agora a padoca do AMI. 7:05, Jornal da Paulista, primeira edição. O pessoal tá querendo saber a previsão do tempo. Parece que deu uma esquentada, né? A esquentada aí tem cheiro do quê? Tem gosto de quê? Que vai esfriar, né? 7:05.
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0: É, sempre que muda uma coisa, né? Então, olha só. Vamos aí. 11 graus neste momento aqui na cidade de Avaré. 11 a mínima e a máxima vai para 25 graus. Hoje não tem chuva. A umidade do ar está em 81% e vento de 8 km por hora. Portanto, vento parado aqui em Avaré também, né? Então tá aí, hoje o dia vai seguir ensolarado. Amanhã, terça-feira, 12 a mínima, a máxima 19 graus. Na quarta-feira vai cair bem a temperatura, hein? Na quarta-feira, olha só. Então vai aproveitar. Hoje, né, a máxima 25 graus. Amanhã a máxima será 19. Na quarta-feira a máxima será 14. Mas a máxima 14, hein? E a mínima 9 graus. Então quarta-feira vai ser gelado no jogo do Brasil. Na quinta-feira 9 a mínima também e a máxima 17. Aí na sexta-feira 11 a mínima, máxima 21 graus. No sábado 14 a mínima, máxima 24 graus. A previsão de chuva agora para a próxima quarta-feira, tá? Então tá aí para você se organizar. Pelo menos, né? Fica aí as informações da previsão do tempo aí para você. A previsão de chuva em Avaré para hoje, né? Se bem que ainda assim falamos que não há chuva, mas a previsão de chuva é hoje e amanhã, com pancadas rápidas e possibilidade de trovoadas, além de um volume mais expressivo esperado para quarta-feira. Então, tem previsão de chuva sim um pouquinho para hoje, para amanhã, e com mais possibilidade de chuva maior aí para a próxima quarta-feira. Então tá, é a previsão do tempo pra você. Previsão, hein, gente? 7:07, Wesley Safadão, Displicente. Depois tem Maurício e Eduardo, Solteira no Mundo, 7:07, bom dia.
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4: 7:14, Jornal da Paulista, primeira edição, gente, trazendo aí para você as notícias de Avaré e as notícias da nossa região. Tivemos um acidente com 2 mortos e 5 feridos aí próximo à cidade de Angatuba. Um grave acidente envolvendo 2 carros foi registrado por volta das 18:50 de ontem, no domingo, na rodovia Raposo Tavares, SP-270, na altura do quilômetro 197, sentido Angatuba. Segundo o Corpo de Bombeiros de Angatuba, 7 pessoas estavam envolvidas na ocorrência. 2 vítimas morreram ainda no local do acidente. As demais vítimas sofreram ferimentos e receberam atendimento das equipes de resgate, ficando sob cuidados médicos. Olha só que triste, hein? Aí as matérias, as notícias, que você confere sempre, né? Na segunda-feira, começa aí com as notícias do final de semana, notícias tristes, né? E olha que homem sofre queimaduras graves em incêndio residencial. Em Rubião Júnior, um incêndio em uma residência mobilizou equipes de emergência no final de semana em Rubião Júnior, no distrito de Botucatu. Um homem de 65 anos ficou gravemente ferido após ser atingido pelas chamas dentro do imóvel. Segundo as informações apuradas pelo jornal Acontece Botucatu, a vítima sofreu queimaduras em aproximadamente 40% do corpo e foi socorrida em estado grave para atendimento médico. Equipes do Corpo de Bombeiros atuaram no combate ao incêndio e no resgate da vítima. As circunstâncias que provocaram o fogo ainda não foram esclarecidas. O caso foi registrado e será investigado pela Polícia Civil, que deverá apurar as causas do incêndio e as condições em que o fato ocorreu. O estado de saúde da vítima inspira cuidados e segue sob acompanhamento médico. 7:16. Agora essa próxima notícia aqui, gente, é lamentável. Olha só, recém-nascido fica em estado grave após ser agredido pelo pai. Um caso de extrema violência contra um recém-nascido chocou moradores e a gente também, é claro, né? Aí de Laranjal Paulista, neste final de semana. Um homem de 27 anos foi preso em flagrante por tentativa de homicídio após o próprio filho, um bebê de apenas 1 mês de vida, dar entrada no atendimento médico com graves lesões pelo corpo, incluindo traumatismo craniano. De acordo com as informações apuradas, a criança apresentava diversos ferimentos compatíveis com agressões e precisou ser transferida para o Hospital das Clínicas da Faculdade de Medicina de Botucatu, onde permanece internada em estado grave e com risco ainda de morte. Além do bebê, a companheira do suspeito também apresentava ferimentos, o que levou as autoridades a tratarem o caso como um grave episódio de violência doméstica. Após as investigações iniciais e a constatação da gravidade das lesões, o homem foi preso em flagrante por tentativa de homicídio contra o próprio filho. O caso segue sob investigação para esclarecer as circunstâncias das agressões e apurar eventual participação ou responsabilidade de outras pessoas. O estado de saúde do recém-nascido inspira cuidados e mobiliza equipes médicas da unidade hospitalar em Botucatu. A Polícia Civil acompanha o caso. Gente, 1 mês de idade. E o cara, pelo jeito, bateu na mãe também, né? 27 anos. Criança de 1 mês de idade. Não dá pra entender, né? Não dá pra acreditar numa história dessa. Mas tá isso, não tem? Notícias reais, a gente fala, não, isso não é fato, né? Mas é, infelizmente, é verdadeiro. Recém-nascido, então, ficando em estado gravíssimo. Criança de 1 mês, espancada pelo pai, com ferimentos gravíssimos, até com traumatismo craniano. E a mãe também, no caso, estava bastante ferida. 7:18, Jornal da Paulista, primeira edição, trazendo aí os destaques de Avaré, os destaques da nossa região. Temos aqui também algumas informações aí do jornal Voz do Vale, que está trazendo para a gente. É, fuga cinematográfica mobiliza equipes da Polícia Militar e termina em posto de combustível aí da região. É, uma perseguição policial mobilizou equipes de diversas cidades da região na manhã do sábado, após um motorista desobedecer a uma ordem de parada da Polícia Militar em Manduri. O homem, que estava beneficiado pela saída temporária do sistema prisional, acabou preso após uma fuga que colocou em risco motoristas e também pedestres. De acordo com as informações da Polícia Militar, a tentativa de abordagem ocorreu no final da manhã. Ao perceber a presença dos policiais, o condutor de um Volkswagen Gol acelerou e iniciou uma fuga pelas ruas da cidade, trafegando em alta velocidade e desrespeitando a sinalização de trânsito. Diante da situação, equipes de Águas de Santa Bárbara, Cerqueira César, Iaras e Piraju foram acionadas para prestar apoio à ocorrência. A perseguição se estendeu por diversos pontos da região até que o suspeito fosse interceptado e preso em um posto de combustível. Durante a abordagem, os policiais encontraram porções de cocaína e crack com o motorista, além de uma quantia em dinheiro cuja origem será apurada. No veículo também estavam três mulheres que foram conduzidas para averiguação. Todos os envolvidos foram encaminhados ao plantão policial de Piraju, onde a ocorrência foi registrada e as providências da Polícia Judiciária adotadas. O caso segue sob investigação para esclarecer a participação de cada ocupante do veículo e a possível relação do suspeito com o tráfico de drogas. Que situação, hein? Olha, cara se achando, né? Mas tá aí, foi perseguido e recebeu o que mereceu. 7:20, Polícia Civil apreende armas e centenas de munições durante cumprimento de mandado de busca em investigações de violência doméstica. Mais uma matéria aqui de violência doméstica. A Polícia Civil, por intermédio da Delegacia Civil da Mulher, a DDM, com apoio da Delegacia da Polícia de Cerqueira César, cumpriu na quinta-feira mandado de busca e apreensão que resultou na retirada de circulação de 4 armas de fogo e centenas de munições pertencentes a um homem de 49 anos, investigado por violência doméstica e ameaça contra ex-companheira de 44 anos. A medida foi determinada pelo Poder Judiciário após representação formulada pela DDM no curso das investigações. A ação foi realizada na atual residência do investigado em Cerqueira César, onde os policiais civis localizaram e apreenderam 2 revólveres calibre 38, um revólver calibre 22 e um fuzil calibre 22, além de documentação relacionada a armamento. Também foram recolhidas 848 munições de diferentes calibres, entre eles munições de calibre 22, 357 e 380 e 9mm. O investigado não foi preso durante o cumprimento do mandato, porque a decisão judicial expedida no âmbito da investigação determinou a apreensão cautelar das armas de fogo e o cumprimento de medidas protetivas de urgência, não havendo mandato de prisão em seu desfavor. As armas apreendidas possuem registro regular e estavam vinculadas ao investigado na condição de CAC, que é colecionador, atirador desportivo e caçador, não sendo por si só objetos ilícitos. A medida teve caráter preventivo e protetivo, prevista na Lei Maria da Penha, visando afastar eventual risco à integridade da vítima em razão das circunstâncias apuradas na investigação. O mandato decorre de investigação instaurada pela DDM após a vítima relatar uma série de episódios de violência psicológica, intimidações e ameaças ocorridas após o término de um relacionamento de aproximadamente 23 anos. Segundo os depoimentos colhidos, o investigado teria utilizado a dependência econômica da ex-companheira como forma de controle e pressão, realizando contatos insistentes e adotando comportamentos destinados a desestabilizá-la emocionalmente. Durante as apurações, a mulher relatou ainda que o investigado, que possuía armas regularmente registradas, teria apontado uma arma de fogo em sua direção e efetuado um disparo para intimidá-la durante uma discussão motivada por ciúmes. O episódio, somado ao histórico de ameaças e ao acesso da investigação de armamentos, elevou o nível do risco identificado pela equipe de especializada, motivando a representação judicial para a apreensão das armas. A decisão judicial acolheu os argumentos apresentados pela DDM e determinou a imediata apreensão das armas, eventualmente mantidas sob posse do agressor, bem como a realização de buscas domiciliar e pessoal para garantir o cumprimento da medida protetiva e a preservação da segurança da vítima. O caso também guarda relação com um antecedente policial envolvendo o investigado, registrado em junho de 2025. Na ocasião, ele foi preso em flagrante por porte irregular de arma de fogo, sendo apreendidas uma pistola calibre 380 e uma pistola calibre 9mm e munições. Na mesma ocorrência, houve registro de ameaça praticada com arma de fogo e suspeita de embriaguez ao volante. Conforme o boletim policial, testemunhas relataram que o homem portava armamento em desacordo com a regulamentação aplicada ao CACS, né? Circunstância que reforçou a preocupação da polícia quanto ao risco representado pela manutenção de armas em seu poder. As investigações prosseguem na Delegacia de Defesa da Mulher de Avaré para a completa apuração dos fatos. A Polícia Civil destaca que a apreensão dos armamentos constitui importante medida de proteção à vítima, reduzindo o potencial de escalada de violência e contribuindo para a efetividade das medidas protetivas deferidas pelo Poder Judiciário. Está aí matéria essa completa aí do jornal A Voz do Vale. 7:25, Jornal da Paulista, e depois de vencer o Haiti por 3-0 na última sexta-feira, com uma atuação convincente, né, do primeiro tempo, a seleção brasileira já se prepara para o seu próximo desafio no Mundial. O Brasil volta agora a campo na próxima quarta-feira, dia 24, para enfrentar a Escócia. O confronto, válido pela terceira e última rodada da fase de grupos da Copa do Mundo de 2026, será realizado em Hard Rock Stadium, em Miami, nos Estados Unidos. A partida está marcada para 19h, horário de Brasília. O duelo contra os escoceses será decisivo para definir o futuro do Brasil no torneio. Atualmente, a equipe comandada por Carlo Ancelotti lidera o grupo C com 4 pontos, empatada com o Marrocos, mas em vantagem no saldo de gols. Uma vitória garante a classificação da seleção brasileira para as oitavas de final e consolida a liderança de Chaves, evitando o cruzamento teoricamente mais difíceis na primeira etapa, que é o mata-mata. Então tá aí, né? Brasil e Escócia agora na próxima quarta-feira. E você? Qual é o seu palpite, né? Então vai aí, já que estamos falando em Copa do Mundo, vamos para a Central da Copa com o Matheus Paiva, 7:26.
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6: Central da Copa no ar, falando pra você sobre curiosidades. Você sabia que os cartões amarelo e vermelho nem sempre existiram no futebol? Eles foram criados após a Copa do Mundo de 1966, na Inglaterra, quando problemas de comunicação entre árbitros e jogadores geraram muita confusão. A ideia foi inspirada nos semáforos de trânsito, amarelo para advertência e vermelho para expulsão. E uma das expulsões mais rápidas da história das Copas aconteceu em 1986, quando o uruguaio José Batista recebeu o cartão vermelho com apenas 56 segundos de jogo contra a Escócia. Desde então, os cartões se tornaram parte fundamental do Mundial, ajudando a manter a disciplina dentro do campo.
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Tá bom, gente? 7:36, donas, vamos aqui pro intervalo da rádio rapidinho e eu volto porque tem mais notícias, infelizmente, mais notícias da polícia, chamo cada notícia triste aqui que eu vou falar, hein? Final de semana é pesado, 7:36. 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

0: 7h44. 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
0: 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Vamos de música por aqui? Vamos aí com o copo virado. 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
1: 7:50, vamos dar um salve, né? Como ele pediu aqui, meu amigo Leandro Ugler, né? O Leandro é vereador lá em Tejupá, tá lá curtindo a gente, né, Leandro? Um abração pra você, meu amigo. Obrigada, viu? Um abraço aí pra toda a família, pessoal que tá sempre curtindo a gente, família Ugler. 7:50, Jornal da Paulista, primeira edição, trazendo aí os destaques de Avaré, os destaques da nossa região. Os aniversariantes de hoje, vamos dar uma passadinha aqui. Tem muita gente boa fazendo aniversário. Vamos ver onde que tem festa hoje, né? Vamos ver onde que nós vamos encontrar festa hoje, porque os aniversariantes, né? Imagina, né? Aniversário na segunda-feira, final de semana, como é que já não for desses aniversariantes aí, né? Festa todo dia. Começou já lá no jogo passado. Já. A Mirella Mota Moreno, ai, a Mirelinha, minha priminha querida, filha da Vilma. Ô, Mirella, beijão pra você, minha amiguinha querida, minha prima querida, né? Tá aniversariando hoje, parabéns, feliz aniversário. A Samara Gomes também tá aniversariando hoje, parabéns. A Silvia Gabriel, Michele Celestino, a Cibele Lofiego, grande Cibele, tô sempre contando com a Cibele, a Sofia Massaro, também a Vera Souza, a Rosana Aparecida Silva Meneghel, Janete Vieira, o Fábio Raimundo, a Adriele Reis, a Tatiana Fávaro Zedan, essa Tatiana é figura, viu? A esposa do Neizinho, essa é espetacular, viu? Tati, beijão pra você, viu? Que Deus te abençoe, uma alegria imensa sempre, né? A Tati é felicidade em pessoa. 7:52, filha da minha amiga Cleusa. Eita, Tatiana, essa é fera, Tatiana Zedan. A Daiane Furlan de Andrade também, parabéns, feliz aniversário. A Vilma Aparecida Mota também tá aniversariando hoje. A Vilma é a mãe da Mirella? A Vilma é a mãe e filha no mesmo dia fazendo aniversário? Ai, tem alguma coisa aqui, ou é a Vilma ou é a Mirella que tá aniversariando, viu? Mas parabéns pras duas, então. Eita, nós, né? 7:52, tá aí o Jornal da Paulista, primeira edição, trazendo os destaques de Avaré e também da nossa região. 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
1: É, 7:54, dia, Jornal da Paulista, primeira edição, trazendo sempre a você os destaques de Avaré, os destaques da nossa região. Vamos dar uma passadinha aqui nos parceiros, né? 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

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A mesma Rua Acre, no Jardim São Paulo, em Avaré. 7:57, eu falei aqui sobre umas notícias tristes, né? Que a gente acabou encontrando aí também nas informações aí do final de semana. E a gente vai trazer mais informações da polícia para você. Tivemos aí, olha, pai e filho morre ao entrar em tanque de leite para limpeza. Na tarde da sexta-feira, pai e filho foram encontrados sem vida em uma propriedade rural do município e mais uma tragédia registrada na zona rural da cidade. De acordo com as informações preliminares divulgadas pela Polícia Militar, as duas vítimas foram localizadas próximo a um tanque de leite existente na propriedade. As primeiras informações indicam que o filho teria entrado no reservatório para realizar a limpeza do equipamento, momento em que teria sido afetado por gases acumulados no interior da estrutura. Ao perceber a situação, o pai tentou socorrer o filho, mas também acabou sendo atingido pelos gases e não resistiu. A Polícia Militar esteve no local, realizou o isolamento da área e acionou a equipe responsável da perícia e demais para os demais procedimentos legais. As circunstâncias exatas da ocorrência ainda serão investigadas pelos órgãos competentes, que deverão confirmar oficialmente a dinâmica dos fatos e as causas das mortes. A tragédia provocou forte comoção entre moradores de Doverlândia, no município em que nos últimos dias já vivia momentos de profunda tristeza em razão de outra ocorrência que mobilizou toda a comunidade. Tá aí matéria destaque do Chavantes Notícia. 7:59, gente, Jornal da Paulista, eu vou ficando por aqui, o Paulinho Ribeiro tá chegando na sequência, vem aí trazendo muita música, muita alegria e também ao meio-dia tem mais informações com o Ernesto Diniz. Um abraço, gente, bom dia, aí uma excelente segunda-feira, excelente início de semana para todos nós. 7:59.

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2: Olá, bom dia, bom dia, bom dia. Estamos chegando de bem com a vida e sorrindo para um novo dia e mais esta manhã. Hoje é segunda-feira, 22 de junho de 2026. Bom dia, Varé, bom dia, Região. Estamos chegando assim, ó, cheio de alegria, cheio de energia positiva para mais um programa junto com você, ouvintes da Paulista FM, nesta linda, linda, linda manhã de segunda-feira. Um tanto quanto fresquinha segunda-feira, mas não tira a beleza de uma segunda-feira, de um primeiro dia útil da semana para começar uma semana bem produtiva com as bênçãos de Deus, né? Com as graças de Deus e a proteção de Nossa Senhora Aparecida, juntos ao vivo até o meio-dia, apresentando Paulinho Ribeiro, e você participa comigo através do nosso WhatsApp 997-40-0824. Liga, pede sua música, dá o seu toque, dá o seu bom dia aqui na Paulista. Tá começando agora e começa assim o programa de hoje.
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2: Em Avaré são 8 horas, 9 minutos, 8 e 9. Tá começando.

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1: Ele disse, Cowgirls. Agora são 8:16. 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
2: Paulista 8:20.
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fácil. Deus me deu este lugar. Agora são 8:33. Bom dia, bom dia. 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São 8:34. Bom dia, meu amigo Cauã, o Cauã lá do Armazém do Juvenal. Alô, Cauã, tá aí na Praga de Santa Bárbara, tá ouvindo a gente logo cedo na estrada. Vai devagar e sempre, hein, Cauã? Bom dia pra você. Ele pediu pra acordar lá o Petruco. O Petrucão deve estar no terceiro sono nessas horas ainda, viu, Cauã? Bom dia pra você, bom dia pro Marcelo e toda a equipe aí lá do Armazém do Juvenal. São 8:35. 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São 8:36. 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Bom dia para os diretores lá do sindicato, o Adão, que é o tesoureiro, o Luizão, o diretor-presidente. Alô, Luizão, bom dia. Bom dia para a Andréia, gerente, a Daniela, a Rosana, lá em Cerqueira César, a Larissa, Sindicato dos Trabalhadores Rurais de Avaré comigo nas manhãs aqui do Paulista Show. 8:36. 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
4: Paulista, 8:41.
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3: Paulista 8:54.
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0: rápidas da história das Copas aconteceu em 1986, quando o uruguaio José Batista recebeu o cartão vermelho com apenas 56 segundos de jogo contra a Escócia. Desde então, os cartões se tornaram parte fundamental do Mundial, ajudando a manter a disciplina dentro do campo.
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1: Paulista, 9:11.
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Larissa Limões e Deu Foi Paixão. Paulista 922, bom dia. 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São 9 horas e 24 minutos. 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

9h49. Faltando 11 minutos para as 10 horas da manhã. Bom dia, bom dia. 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

Johnny Mahone, meu jeito de sentir. Paulista, 10h14. Bom dia, donas de casa. 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
1: 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Paulista 10:33, agora bom dia, bom dia. 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
3: Paulista, 10:37.
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Felipe Rodrigo, você gosta tanto de rua, né? 10h51, bom dia, bom dia. Bom dia pro meu amigo Luciano Cowboy lá do escritório do show. Pelo Luciano, bom dia pra Luna. Ele e a Luna, filhinha dele, a Luna, passeando pelas ruas da cidade aí, né? Com a sua Hilux nova. E a Luna curtindo aí o som da Paulista FM. Valeu, Luna. Bom dia. Pede pro papai aumentar o som aí, viu? Paulista 10h51, faltam 9 minutos para as 11 horas da manhã. Bom dia, bom dia. 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
1: Paulista, 11:14. 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
6: Paulista 11:22.
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3: Central da Copa no ar, chegando com curiosidades da Copa. Hoje é praticamente impossível imaginar um goleiro sem luvas, mas nem sempre foi assim. Nas primeiras Copas do Mundo, muitos arqueiros atuavam de mãos nuas. As luvas começaram a se popularizar apenas a partir das décadas de 1960 e 1970. Atualmente, as luvas são desenvolvidas com tecnologia de ponta para aumentar a aderência da bola, mesmo em dias de chuva, além de ajudar na proteção dos dedos e das mãos. Em uma competição tão equilibrada como a Copa do Mundo, um detalhe como a qualidade da luva pode fazer a diferença entre uma defesa histórica e um gol sofrido. 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

0: Vitor Hugo, beijei a cura.
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0: Paulista, 11 horas e 52 minutos. 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A todos nosso bom dia, bom dia. Na sequência vem aí o Ernesto Diniz e o Jornal da Paulista, a segunda edição.
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5: Paulista 11:57.
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5: Paulista 11:57.
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5: Meio-dia e 7, boa tarde, Avaré, toda a região. Tá no ar o Jornal da Paulista. Segunda-feira, 22 de junho de 2026. Por aqui, Ernesto Diniz, até a 1 da tarde, levando para você muitas informações. Você ligado na Paulista, participa pelo jornalismo Paulista FM através do WhatsApp também, 99740-0824.
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5: Sempre com a semana começando, né? Aquele friozinho, galera gosta, curte o frio, né? Tem muitos que já estão enjoados aí do frio, né? Que já querem o calor de volta, mas ainda o inverno brasileiro tá começando agora. Temperatura nesse momento 23 graus, a máxima chega a 26, a mínima 15. Amanhã aí tem uma previsão de chuva também, para quarta-feira também, semana aí para a região sudeste, tem com a Maria Clara Sasaki todos os detalhes da previsão do tempo. Tá um alerta amarelo para chuva intensa também, enfim, conforme o IMET, Instituto Nacional de Meteorologia, publicando para a data de hoje.
6: Com tempo firme no sudeste do país, a segunda-feira será marcada pela presença do sol e até com temperaturas amenas, principalmente no período da tarde. Já a partir de terça-feira, uma frente fria que avança do sul para o sudeste do país muda o tempo, principalmente em São Paulo, Rio de Janeiro e sul de Minas Gerais, com potencial para chuvas recorrentes entre terça, quarta e grande parte também da quinta-feira. Pontualmente, é uma chuva que pode ser até volumosa. Para esta época do ano, é uma chuva bem atípica, né? Normalmente, já é uma condição de tempo mais seco para o sudeste do Brasil e esta frente fria traz aí um volume bem acima da média para esta época do ano, nestas áreas, né, no estado de São Paulo, Rio de Janeiro e sul de Minas Gerais. As temperaturas após a passagem deste sistema, né, lá para o finalzinho da semana, devem cair, principalmente pensando ali em sexta-feira, final de semana, né, viradinha ali do mês de junho para julho, podemos ter temperaturas bem baixas no sudeste, pegando ali a região do sul de Minas Gerais, região da Serra da Mantiqueira, com potencial para ocorrência de geadas leves. Podemos ter também algumas ocorrências de geadas bem leves, bem fracas no interior do estado de São Paulo, isso lá para o final de semana. Mas, por enquanto, a segunda-feira segue com uma condição de tempo mais firme, as instabilidades avançam a partir de terça e a temperatura cai lá para o final da semana. Maria Clara Sasaki, da Tempo Ok Meteorologia, em parceria com a agência Rádio Web.
5: Então, né? Muitas notícias para você. O clima também. Recém-nascido fica em estado grave após ser agredido pelo promotor na região. Também a operação da Polícia Ambiental apreende 9 armas de fogo em Timburi e Piraju. Então, tudo isso para você, né? Aqui com o Jornal da Paulista, segunda edição, você participando com a gente, mandando seu alô de boa tarde, uma semana super importante para você, abençoadíssima, né? Seja uma semana maravilhosa. 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
5: Meio-dia e 14.
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5: Aí, utilidade pública, prestação de serviço, né? Bom demais, meio-dia e 15. Há um destaque para você, que nesse final de semana, sabadão, tem o Arraiá da Pai, apaixonados por você. A Emiliana tá aqui participando com a gente para convidar todos vocês para participarem desse evento beneficente. Aquela cervejinha gelada, pastel, caldo de quenga, é, tudo isso né? O Arraiá da Pai, nesse final de semana, você é o convidado. Reúna a família, participe você também, evento beneficente.
14: Olá, Ernesto, olá, ouvintes da Paulista, passando aí para convidar vocês aí, que estão ligadinho na Paulista FM, o nosso arraiá, o maior arraiá apaixonado da região. Gente, o bingão, a cartela, R$15 apenas, uma praça de alimentação, gente, top 10, vamos ter o nosso caldo de quenga, o nosso lanche de linguiça, o pastel da pastelaria paulistana, hein? Vamos ter também, gente, uma cervejinha. Ah, agora tem a chave de tudo. Nós vamos ter um bar para servir altos drinks. Gente, precisamos de vocês no dia do arraiá, hein? Dia 27, a partir das 19 horas. Ernesto, você tá convidado, hein? Bora lá, hein?
5: Com certeza, Emiliana. Então tá aí para ajudar essa bela instituição, né? Faz um trabalho específico, um evento beneficente para você ajudar a PAI. Então, sábado agora, dia 27 de junho, Arraiá da PAI. Todos estão super convidados, né, Emiliana? E todos da PAI, sempre ligadinhos na Paulista FM.
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16: É, Ernesto, um caso de extrema violência contra um recém-nascido chocou moradores de Laranjal Paulista neste final de semana. Um homem de 27 anos foi preso em flagrante por tentativa de homicídio após o próprio filho, um bebê de apenas 1 mês de vida, dar entrada no atendimento médico com graves lesões pelo corpo, incluindo traumatismo craniano. De acordo com as informações apuradas, a criança apresentava diversos ferimentos compatíveis com agressões e precisou ser transferida para o Hospital das Clínicas da Faculdade de Medicina de Botucatu, onde permanece internada em estado grave e com risco de morte. Além do bebê, a companheira do suspeito também apresentava ferimentos, o que levou as autoridades a tratarem o caso como um grave episódio de violência doméstica. Após as investigações iniciais e a constatação da gravidade das lesões, o homem foi preso em flagrante por tentativa de homicídio contra o próprio filho. O caso segue sob investigação para esclarecer as circunstâncias das agressões e apurar eventual participação ou responsabilidade de outras pessoas. O estado de saúde do recém-nascido inspira cuidados e mobiliza equipes médicas da unidade hospitalar em Botucatu. A Polícia Civil acompanha o caso. Que triste, né, Ernesto? Tá aí Silvana Mota para o Jornal da Paulista, segunda edição.
5: É demais, Silvaninha Mota, né? Que caso, né? Agressão contra bebê, contra a esposa e tudo mais. Na Copa do Mundo, daqui a pouquinho tem aí o Messi em campo, a Argentina encarando a Austrália pela segunda rodada. Daqui a pouquinho o Central da Copa, tudo, todas as informações para você com os nossos correspondentes ainda aqui. Tem muito mais matérias para você curtir.
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5: Tá no Jornal da Paulista e muitas informações. Jovem de 20 anos é presa ao tentar entrar com drogas em penitenciária. Uma jovem de 20 anos foi presa em flagrante por tráfico de drogas na manhã de ontem, durante procedimento de fiscalização realizado na penitenciária de Itatinga. Segundo informações da administração da unidade prisional, a jovem visitava um detento quando foi submetida aos protocolos de segurança adotados para o acesso de visitantes ao estabelecimento. Durante a revista, agentes penitenciários identificaram indícios de que ela transportava material ilícito escondido no corpo. Após a averiguação, foi constatado que a visitante ocultava porções de entorpecente na região íntima. A substância foi apreendida pelos agentes e encaminhada para a perícia. Diante da situação, a mulher recebeu voz de prisão e foi conduzida ao plantão policial, onde a ocorrência foi registrada. Após análise da autoridade policial, ela foi autuada em flagrante pelo crime de tráfico de drogas. A suspeita permaneceu à disposição da justiça. O caso será investigado para apurar a origem do entorpecente e seu possível destino dentro da unidade prisional. A Secretaria da Administração Penitenciária, SAP, reforça que os procedimentos de fiscalização e segurança têm como objetivo impedir a entrada de materiais ilícitos nos estabelecimentos penais, contribuindo para a manutenção da ordem e da segurança no sistema prisional. Aí, falar para você, né? Quis agradar o presidiário lá, né? Aí, uma jovem de 20 anos, né? Que foi presa em flagrante por tráfico de drogas amanhã de ontem durante procedimento de fiscalização realizado na penitenciária de Itatinga. Segundo informações da administração da unidade prisional, o jovem visitava um detento, mas levando drogas, né? Aí acabou ficando presa também. Aí você vê como o crime não compensa, né? Diante da situação, a mulher recebeu voz de prisão e foi conduzida ao plantão policial, onde a ocorrência foi registrada. E após análise da autoridade policial, ela foi autuada em flagrante pelo crime de tráfico de drogas. Aí reclama da vida, ah, não tenho sorte na vida, não. Mas claro que não tem, aí não tem como, me ajuda aí, né? Você vai visitar um detento e ainda leva drogas. Hoje a tecnologia existe, né? Você acha que as penitenciárias aí não estão com tecnologia? Aí leva a droga na parte íntima. Tá pedindo pra ficar presa, né? Aí, 20 anos já tá aí com um BOzinho na vida, né? Operação da Polícia Ambiental apreende 9 armas de fogo na região. Silvana Mota.
16: A Polícia Militar Ambiental realizou na sexta-feira, nesta operação do 49º aniversário do 2º Batalhão da Polícia Ambiental, resultando na apreensão de diversas armas de fogo e materiais relacionados à prática de caça ilegal nos municípios de Tinguri e também Piraju. A ação foi coordenada pela 4ª Companhia do 2º Batalhão da Polícia Militar, sob o comando do Capitão PM Rafael, e contou com a participação de 25 policiais militares e o emprego de 9 viaturas em atividades de fiscalização ambiental e cumprimento de mandados judiciais. Durante a operação foram apreendidas 9 armas de fogo, sendo 8 espingardas de diferentes calibres e um revólver calibre 22. Também foram localizadas e recolhidas uma besta, munições e outros petrechos comumente utilizados para a prática da caça. As apreensões ocorreram durante o cumprimento de mandados de busca e apreensão em propriedades rurais localizadas nos municípios de Timburi e Piraju. Segundo a Polícia Militar Ambiental, a operação integra as ações permanentes de combate aos crimes ambientais e de proteção à fauna silvestre. É a Polícia Militar Ambiental na vanguarda do combate aos crimes ambientais, promovendo a conservação da biodiversidade e contribuindo para o desenvolvimento sustentável, destacou a corporação. As ocorrências foram encaminhadas às autoridades competentes para as providências legais cabíveis. Matéria essa destaque do Chavantes Notícias. Silvana Mota para o Jornal da Paulista, segunda edição.
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5: É ano de 2026, não é só de Copa do Mundo, é ano eleitoral. Não esquecendo, acabou a Copa e toda a imprensa, todo o marketing vira aí para os candidatos, né? Então tá aí, e o fundão eleitoral, hein? Você viu quanta grana os partidos vão receber? Meu pai do céu, né? Os partidos já são ricos, os deputados são milionários, todos que estão lá, sejam estaduais, federais, né? Já tem muita grana no bolso, já tem uma boa poupança, são fazendeiros, ó, milionários, milionários. Mas ainda tem o fundão eleitoral. Tem que dar dinheiro para os partidos aí fazer campanha eleitoral. Ah, meu pai do céu. Mas é muita grana, né? Esse dinheiro poderia ser investido em benefícios para a própria população brasileira. Tem muitas cidades que nem esgoto, né? Temos energia e tudo mais. Falta muitas moradias, casas populares para a população, mas o fundão eleitoral só aumenta cada ano. Vamos aí, o Fundo Eleitoral reforça o poder das grandes siglas. E ganha o grana, hein? Vem dinheiro de tudo quanto é lado. Vamos lá, Marco Aurélio Franco e o Fundão Eleitoral. Todas as eleições, a gente sempre fala aqui, meu pai do céu, é muita grana para os partidos políticos.
2: O partido do ex-presidente Jair Bolsonaro, que está em prisão domiciliar, vai receber esse ano 881 milhões e meio de reais do Fundo Eleitoral. O PT do presidente Lula vai ficar com pouco mais de 615 milhões de reais. A parcela do Fundo Especial de Financiamento de Campanha, destinada ao PL, triplicou na comparação com 2022, quando o partido recebeu 268 milhões. O valor que o Partido Liberal vai abocanhar equivale a quase 18% do fundo de 4 bilhões 960 milhões de reais. A distribuição do fundo de campanha favorece as maiores siglas. União Brasil vai ganhar 526 milhões. O valor destinado ao PSD é de 421 milhões. Para o PP, serão 417 milhões. Outros 400 milhões ficarão com o MDB. Os seis maiores partidos concentram 65% de todo o fundo eleitoral. Depois que o STF proibiu as doações de empresas, o fundo eleitoral passou a funcionar como um mecanismo público de financiamento. De acordo com o cientista social da Universidade Federal de Uberlândia, no Triângulo Mineiro, Moacir de Freitas Júnior, o fundo se tornou um instrumento de desequilíbrio eleitoral. Por isso, precisa ser repensado.
3: O fundo acabou por se tornar tão importante que virou um melhor negócio para os partidos concentrarem as suas forças em eleger deputado federal, porque isso aumenta os recursos recebidos, virando, na verdade, um círculo vicioso, onde mais deputados representam mais recursos, que por sua vez vão representar no futuro mais deputados, porque com mais verbas os partidos podem pagar por mais campanhas. Enquanto isso, as demais legendas precisam dividir o que sobra do fundo eleitoral entre si, numa clara desvantagem na hora da disputa. E tudo isso reflete diretamente nas eleições, reflete diretamente nas escolhas partidárias, enfim, reflete na própria democracia. Logo, eu penso que nós temos que repensar o fundo eleitoral.
2: O dinheiro do fundo é liberado em anos de eleição. O valor é definido pela lei orçamentária anual. A divisão entre os partidos segue quatro critérios: 2% distribuídos igualmente entre todos os partidos registrados, 35% conforme a votação obtida para a Câmara dos Deputados, 48% de acordo com o número de deputados federais eleitos e 15% de acordo com a bancada no Senado. Agência Rádio Web, produção e reportagem, Marco Aurélio Franco.
5: Aí, baita grana, né? Aí, ó, os dois maiores partidos, né, que estão recebendo a maior verba do fundão eleitoral, ao PL, 880 milhões de reais. O PT, 615 milhões de reais. E outros partidos também, como União Brasil, PSD, PP, enfim, também estão recebendo milhões, né, para fazer a campanha desse ano. Total do fundão aí, ó, para dividir com os partidos dos políticos brasileiros, 5 bilhões de reais, que é o fundão eleitoral no país. Ei, meu pai do céu. É muita moleza, né, que esses políticos têm no país, hein? Rapaz do céu, é muita grana correndo pra tudo quanto é lado.

0: 12:31, você tá na Paulista FM, aqui o jornalismo paulista e já com giro de notícias também. Giro de notícias com nosso correspondente, o Norberto Notari. Fala aí, Norbertão. Boa segunda pra você, meu querido. Vamos que vamos.
1: Segunda-feira, 22 de junho de 2026. Este é o Giro de Notícias. Eu sou o Norberto Notari e você acompanha os destaques do momento. O presidente Luiz Inácio Lula da Silva deve se reunir nesta semana com o líder do governo no Senado, Jax Wagner, do PT da Bahia, para definir a permanência dele ou não no cargo. A operação da Polícia Federal que ligou o petista ao banqueiro Daniel Vorcaro teria fragilizado sua situação junto ao Planalto. O prazo da prisão domiciliar temporária de Jair Bolsonaro termina na próxima quinta. A extensão do benefício depende do ministro Alexandre de Moraes, relator do caso no Supremo Tribunal Federal. O ex-presidente conseguiu essa permissão de cumprir parte da pena em casa por conta dos seus problemas de saúde. Ele foi condenado a mais de 27 anos de prisão por tentativa de golpe de Estado. O candidato de direita, Abelardo de la Espriella, comemorou a vitória na apuração preliminar dos votos no segundo turno das eleições presidenciais da Colômbia. Apesar de ainda ser necessário ter a divulgação da contagem final, o governista Ivan Cepeda declarou que vai contestar o resultado de aproximadamente 30 mil urnas. O primeiro-ministro britânico Keir Starmer anunciou hoje que vai renunciar ao cargo. Com o anúncio de Starmer, um novo líder deverá assumir o poder até o retorno do parlamento, que está em recesso e volta em setembro. Isso acontece em meio a uma instabilidade política no Reino Unido. As indicações de possíveis substitutos devem começar no dia 9 de julho. O Egito venceu a Nova Zelândia por 3-1 e passou a liderar o grupo G da Copa do Mundo. Isso porque antes, Bélgica e Irã ficaram no empate sem gols. Neste domingo, pelo grupo H, a Espanha goleou a Arábia Saudita por 4-0, enquanto Uruguai e Cabo Verde empataram 2-2. O Giro de Notícias é uma produção da Agência Rádio Web. Produção e apresentação, Norberto Notari. Trabalhos técnicos, Mário Melo.
0: Aí o Giro de Notícias, né? E hoje, segundaça, aquela segunda de ressaca de todo mundo, e vai, todo mundo curtiu o final de semana, Brasil ganhou bem, mas enfim, ó, hoje tem segunda-feira de Copa do Mundo. Duas favoritas ao título vão jogar hoje, né? Argentina e a França. A Argentina joga daqui a pouquinho às 14 horas contra a Áustria. E a França contra o Irã às 18 horas. Então, segunda-feira de Copa do Mundo, 12:34.
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0: 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Mulher fica ferida após confusão e agressão com barra de ferro em Avaré. Uma ocorrência de lesão corporal registrada pela Polícia Civil mobilizou equipes da Polícia Militar e do Pronto-Socorro Municipal de Avaré. O caso ocorrido na noite do dia 14 de junho veio a público nesta segunda-feira, dia 22, após a vítima, identificada pelas iniciais JG, publicar em suas redes sociais relatos sobre o episódio e imagens dos ferimentos sofridos. De acordo com o boletim de ocorrência, policiais militares foram acionados para atender uma ocorrência inicialmente classificada como desinteligência. Ao chegarem ao local, encontraram a mulher caída ao solo, sendo socorrida por uma equipe do Serviço de Atendimento Móvel de Urgência, SAMU. Segundo o registro policial, uma barra de ferro de aproximadamente 1,10 m de comprimento e cerca de 2 kg foi apreendida e apresentada na delegacia. O objeto teria sido utilizado durante o confronto. Em depoimento, os envolvidos apresentaram versões divergentes sobre o que teria acontecido. Enquanto uma das partes alegou ter agido para defender familiares durante uma suposta agressão, a outra afirmou que o casal teria sido atacado sem motivo aparente ao passar pelo local. A mulher foi encaminhada ao pronto-socorro municipal, onde passou por exames. Conforme consta no boletim, a tomografia não apontou trauma na cabeça, mas exames de imagem constataram fraturas no antebraço e no fêmur do lado direito. Em razão da gravidade dos ferimentos, ela precisou passar por cirurgia. Diante das informações reunidas, a autoridade policial determinou o registro da ocorrência como lesão corporal e requisitou exames periciais para apuração dos fatos. A investigação deverá esclarecer as circunstâncias do caso e a eventual responsabilidade dos envolvidos. A Polícia Civil informou ainda que as partes foram orientadas sobre os procedimentos legais cabíveis e os prazos para a eventual representação criminal. Na publicação feita nas redes sociais nesta segunda, dia 22, JG compartilhou detalhes sobre o ocorrido e divulgou fotografias registradas após o procedimento cirúrgico realizado na Santa Casa de Misericórdia de Avaré. Em contato com a reportagem do jornal Voz do Vale, a vítima afirmou que vem recebendo ameaça de familiares dos envolvidos na ocorrência. A alegação deverá ser comunicada às autoridades competentes para eventual apuração. Então tá aí a matéria do jornal Voz do Vale. E o que ocorreu na região? Cena de filme, de cinema. Fuga cinematográfica mobiliza equipes da PM e termina imposto de combustível na região. Repercutiu bastante nessa cena aí. Parecia o filme dos Velozes e Furiosos. Uma perseguição policial mobilizou equipes de diversas cidades da região na manhã de sábado, após o motorista desobedecer a uma ordem de parada da Polícia Militar em Manduri. O homem que estava beneficiado pela saída temporária do sistema prisional acabou preso após uma fuga que colocou em risco motoristas e pedestres. De acordo com informações da Polícia Militar, a tentativa de abordagem ocorreu no final da manhã. Ao perceber a presença dos policiais, o condutor de um Volkswagen Gol acelerou e iniciou uma fuga pelas ruas da cidade, trafegando em alta velocidade e desrespeitando a sinalização de trânsito. Diante da situação, equipes de Águas de Santa Bárbara, Cerqueira César, Iaras e Piraju foram acionadas para prestar apoio à ocorrência. A perseguição se estendeu por diversos pontos da região até que o suspeito fosse interceptado e preso em um posto de combustível. Durante a abordagem, os policiais encontraram porções de cocaína e crack com o motorista, além de uma quantia em dinheiro cuja origem será apurada. No veículo também estavam 3 mulheres que foram conduzidas para averiguação. Todos os envolvidos foram encaminhados ao plantão policial de Piraju, onde a ocorrência foi registrada e as providências de polícia judiciária adotada. O caso segue sob investigação para esclarecer a participação de cada ocupante do veículo e a possível relação do suspeito com o tráfico de drogas. Uma informação do jornal Voz do Vale, também do Diego dos Reis, né? Você vê, outro que pode reclamar, não tive sorte nessa vida. Tá aí o cara com a saidinha, beneficiado pela saidinha, né? Tava aí com beneficiado pela saidinha. Saída temporária do sistema prisional. O que que tinha no carro do cara? Ainda por isso que fugiu da polícia, né? Tava no carro do cara porções de cocaína e crack com o motorista e 3 mulheres. A gente não sabe se as meninas estavam envolvidas, né? Mas tinha drogas no carro do cara que estava em saída temporária, por isso deu pinote, né? Aí reuniram todos os policiais, né? Manduri, Santa Bárbara, Cerqueira, César, Iaras, Piraju, aí conteram o cara lá no posto, esteja preso. E aí foram verificar o carro, tinha drogas dentro do carro, e o cara com saída temporária decretada.

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4: 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Assistência e desenvolvimento social. Campanha intensifica acolhimento a pessoas em situação de rua. Casa de Passagem, equipe de abordagem social oferecem abrigo, alimentação e assistência para proteger a população vulnerável. A Secretaria Municipal de Assistência e Desenvolvimento Social, SEMADES, da Estância Turística de Avaré, lançou uma campanha intensiva de acolhimento voltada para as pessoas em situação de rua durante o inverno. Sob o lema Acolher é Proteger, Acolher é Salvar Vidas, a iniciativa busca garantir que ninguém precisem enfrentar as baixas temperaturas, a chuva e o relento sem o devido amparo. O principal ponto de apoio é a Casa de Passagem de Avaré, que oferece um espaço seguro para pernoite com dignidade e também respeito. No local, os acolhidos têm acesso à alimentação completa, cuidados de higiene e leitos seguros para passar a noite. Como ajudar? A prefeitura reforça a importância da participação cidadã para identificar quem precisa de ajuda e disponibilizou canais diretos de atendimento. Para quem precisa de abrigo, a Casa de Passagem está localizada na Rua Padre Maurício, 958, bairro Colina Verde. O telefone de contato para informações é 14-3731-1595. Para acionar a abordagem social, ao avistar alguém em situação de rua necessitando de apoio, a população pode entrar em contato com a equipe de abordagem social por meio do telefone 14-99-749-0099. O objetivo da SEMADES é unir esforços com a comunidade para garantir um inverno mais humano e seguro para todos os cidadãos do município, destaca a secretária Regiane Dafara. Indicadores do agronegócio também sempre aqui no Jornal da Paulista, você tem todos os detalhes.
5: O preço do boi gordo registra recuo nesta segunda-feira, dia 22. Em São Paulo, a arroba é negociada a R$ 345,50, após queda de 0,48%. No mercado de frango, os valores apresentam redução na Grande São Paulo, em São José do Rio Preto e em Descalvado. O quilo do frango congelado é vendido a R$ 7,27, enquanto o frango resfriado está cotado a R$ 7,28. Já a carcaça suína especial teve valorização de 0,59% nos atacados da Grande São Paulo, onde o quilo passou a custar R$ 8,59. Entre os estados analisados, o suíno vivo registra alta na maioria das praças. Em Santa Catarina, por exemplo, o animal ainda é comercializado a R$ 4,86. Os dados são do CEPEA. Reportagem Marquesan Araújo. A saca de 60 quilos da soja inicia esta segunda-feira, dia 22, em queda, tanto no interior do Paraná, quanto na região litorânea de Paranaguá. No mercado paranaense, o grão apresenta desvalorização de 0,02%, com a saca negociada a R$ 124,65. Especificamente em Paranaguá, a redução é de 0,41%, levando a cotação para R$ 132,84. Já o trigo registra queda de preço no estado do Paraná e elevação no Rio Grande do Sul. No Paraná, a tonelada do cereal é comercializada a R$ 1.377,38. No Rio Grande do Sul, o produto é vendido a R$ 1.333,74. Os valores são do CEPEA. Reportagem Marquesan Araújo.
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4: É, falamos ainda do frio, né? O inverno começou ontem, domingo, dia 21. E como doar para a campanha do agasalho? A campanha mobiliza rede de solidariedade, recebe agasalhos, meias, mantas e cobertores para ajudar pessoas em situação de vulnerabilidade social. Com a chegada do inverno, né? Começou ontem, o Fundo Social de Solidariedade de Avaré reforça o chamado à população para participar da campanha do Agasalho 2026. Com o lema Aqueça o Coração, Aqueça a Vida, a campanha está recebendo agasalhos, meias, mantas e cobertores, desde que estejam em bom estado de conservação. Após a arrecadação, os itens passam por triagem, conferência e separação para que a distribuição ocorra de forma eficiente ao longo de toda a campanha. Cada doação aquece um corpo e também conforta um coração. Vamos juntos transformar solidariedade em acolhimento e fazer que ninguém enfrente o frio sozinho, destaca o órgão assistencial. As doações devem ser feitas no Fundo Social, que fica na Rua Rio Grande do Sul, 1842. Mais informações podem ser obtidas pelo telefone 3731-2658. Agora faltando 10 minutos para 1 da tarde.
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4: Fazendo esporte, pedindo passagem sempre no finalzinho do jornal. Tem a Rebeca Andrade fazendo bonito no salto, ouro no salto, no Pan-Americano de ginástica. Vamos lá, Carlos Briggs, traz a matéria.
6: O retorno da maior medalhista em Jogos Olímpicos pelo Brasil só poderia mesmo ser desse jeito. Rebeca Andrade faturou a medalha de ouro no salto no Pan-Americano de Ginástica Artística no Rio de Janeiro. Olha que a própria Rebeca confessou. Havia começado mal a competição e chegou a dar um puxão de orelhas nela mesma.
7: Então achei que o segundo salto não fosse sair, porque eu fiz um negócio meio ali, meio esquisito. Eu falei assim, não, você vai sim, vamos. Imagina, todo mundo tá te vendo aqui, você vai fazer feio agora? Eu falei, não, não, não. Então a torcida, a vibração, tudo isso faz muita diferença. Eu tô muito feliz de estar de volta.
6: A conquista inédita para o Brasil em Pan marcou a volta da nossa atleta multicampeã após quase 2 anos fora de disputas. A ginasta optou por dar um tempo nas competições para cuidar da mente e do corpo. A última participação de Rebeca em competições oficiais havia sido nos Jogos Olímpicos de Paris em 2024, quando conquistou uma medalha de ouro, 2 de prata e 1 de bronze. No encontro com o público e o ginásio, para uma competição oficial, Rebeca Andrade voltou ao lugar mais alto do pódio da ginástica artística, levando ao delírio a plateia que lotou a Arena Carioca 1 na manhã deste domingo na zona sudoeste do Rio. Rebeca ainda alcançou outro feito no dia de competições, recebeu a nota 14.533 e assim ajudou a seleção feminina a conquistar a prata por equipes, além da vaga no Mundial de Roterdã, na Holanda. Além de Rebeca Andrade, o dia de competições trouxe mais alegrias para os brasileiros, como 2 medalhas de prata de Diogo Soares e 4 de bronze. Com Arthur Nori, Thaís Fidelis, Sofia Weisberg e Vitali Guimarães. Agência Rádio Web, produção e reportagem, Carlos Briggs.
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4: É, Copa do Mundo, França e Argentina podem garantir vaga hoje, hein? Atual campeã argentina joga agora às 14 horas em Dallas contra a Áustria. Será que o Messi vai jogar bem de novo, né? Primeiro jogo só fez 3 gols, né? Não tem boi pro cara, hein? A segunda rodada dos grupos I e J colocará em campo Nesta segunda-feira, as duas seleções finalistas da Copa de 2022. Atual campeã, a Argentina joga às 14 horas em Dallas contra a Áustria. Na sequência, às 18 horas, a vice-campeã de 2022, a França, enfrenta o Iraque. A partida será na Filadélfia. Eu falei na abertura do jornal Irã, não. É Iraque, viu, que vai jogar a França. Completam a rodada hoje Noruega e Senegal, às 21 horas em Nova Jersey. E à meia-noite, Jordânia e Argélia. É aí a Copa do Mundo e você tá seguindo. Ontem teve um jogão de bola lá, o Egito jogando com Salah e tudo mais. Tem um cara lá que chama Zico, rapaz, lá no time do Egito. Ganharam de 3-1, domingo faraônico ontem.
8: Dia de feitos históricos no Mundial. Eu sou Mariana de Freitas e aqui não tem VAR, mas estamos de olho em tudo que acontece dentro e fora de campo na Copa do Mundo. Teve goleiro melhor em campo e teve goleiro entregando ouro. Virada faraônica e Espanha goleando. Cabo Verde, ah, Cabo Verde, acabou com o bolão de uma galera, mas emocionou os amantes de futebol pela insistência e bravura ao encarar o primeiro campeão do mundo, o Uruguai. O time africano soube aproveitar os erros dos sul-americanos. Uma barreira que abriu, erro juvenil na minha modesta opinião, e um goleiro que foi passear na intermediária. Definitivamente, Muslera não teve um bom dia. O empate em 2-2 fez embolar mais uma vez o Grupo H. A última rodada vai ser definitiva e Cabo Verde leva vantagem. Encara a Arábia Saudita e o Uruguai, ainda sem a Arrascaeta, pega a Espanha. Mundo afora, não podia ser diferente. Cabo Verde foi parar nas manchetes dos principais jornais esportivos. Cabo Verde está falando sério. 2 gols no Uruguai, outro empate e o sonho da Copa do Mundo continua, anunciou o italiano Gazeta dello Sport. Cabo Verde surpreende novamente, disse o L'Equipe da França. O alemão Bild decretou, zebra faz história e vira conto de fadas na Copa do Mundo. Cabo Verde deixa o Uruguai nas cordas, escreveu o Marca da Espanha. E por falar em Espanha, La Furia Roja resolveu a parada logo no começo do jogo e deu até para sestear no segundo tempo, bem meia boca. 4-0 sobre os sauditas. Yamal marcou o dele e entrou na lista dos top 10 mais jovens jogadores a marcar em Copas com 18 anos. Pelé ainda lidera o ranking desde 1958, quando aos 17 anos anotou contra o País de Gales. E hoje sim. A Bélgica, que todo ano chega como promessa, mais uma vez decepcionou. O jogo contra o Irã terminou 0-0 e o destaque da partida foi o goleiro iraniano Alizera Beiravand. Os belgas chutaram mais de 20 vezes no gol e nenhuma bola passou. Agora, o que vem passando nessa Copa são os gols contra. Já são 8 e estamos na primeira fase. Com mais seleções e mais jogos, certamente o recorde de 12 gols contra marcados na Rússia lá em 2018 vai ser quebrado. E eu disse, ê, faraó, para fechar a noite, uma virada do Egito para cima da Nova Zelândia, conquistando a primeira vitória em Copas. Teve gol do Zico, gol do Salah e gol do Trezeguet. Jogaço de bola com emoção até o último minuto. Salah, que deve se despedir das Copas neste Mundial, foi ovacionado pelo estádio inteiro. Final, 3-1 para os africanos. E se você é daqueles que odeia segunda-feira, lembre-se que nesta entram em campo Messi, Mbappé e Haaland. Para ruim, não serve, né? Eu fico por aqui, mas você já sabe que aqui não tem VAR, mas estamos de olho em tudo que acontece dentro e fora de campo no Mundial.
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4: Aí o Central da Copa e acionando o nosso repórter de Copa do Mundo, narrador esportivo, diretamente lá dos Estados Unidos, o Japão é destaque, Matheus Paiva.
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9: A seleção do Japão segue impressionando na Copa do Mundo. Pela segunda rodada do Grupo F, os japoneses não tomaram conhecimento da Tunísia e venceram por goleada 4-0. O placar foi aberto logo aos 4 minutos com Kamada. Ainda no primeiro tempo, Ueda ampliou aos 31 minutos. Na etapa final, Ito marcou o terceiro aos 69 minutos e novamente Ueda aos 83 minutos fechou a goleada japonesa. Com uma atuação segura e eficiente, o Japão confirmou a sua força na competição e deu mais um passo importante rumo à classificação para a próxima fase. A equipe mostrou organização tática, velocidade nos contra-ataques e aproveitamento das oportunidades criadas. Já a Tunísia terá que buscar a recuperação na próxima rodada para continuar sonhando pelo menos com a dignidade na Copa do Mundo de 2026.
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1: É, na torcida pelo Brasil. E amanhã tem muito mais. Amanhã, meio-dia, estaremos por aqui. Bela tarde pra todos.
0: 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Bom,

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4: Boa tarde para você. Estamos chegando aqui nos 99,5. A partir de agora, Matheus.

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2: E aí, tudo certo? Tudo tranquilo? Maravilha, maravilha. Eita, coisa boa. Super Tarde Paulista chegando a partir de agora com Matheus Paiva através da Paulista FM nos 99,5 para Varé, para toda a região. Você é meu convidado a participar, pode ficar à vontade para mandar sua mensagem. 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

0: 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Essas empresas com selo massacrante de qualidade vão com Matheus Paiva a partir de agora até às 5:10 da tarde. Você é meu convidado a interagir, a participar. Fique à vontade, vamos juntos nesta tarde incrível, tarde saborosa, tarde gostosa com você aqui na Paulista FM. Tá começando!
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1: Opa, vamos nessa então.

0: 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Boa tarde. Continue comigo, Matheus Paiva, até às 5h10 da tarde.
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2: Foi rapidinho, né? Tamo de volta aqui.

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Uma ótima tarde pra você. Muito obrigado pela sua audiência, por fazer da Paulista a mais ouvida em Avaré e em toda a região. 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
1: Já estamos de volta na Paulista FM, o Super Tarde Paulista, rolando até às 5:10 da tarde. Que coisa boa!
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Paulista e o Super Tarde Paulista aqui na número 1 de verdade com Matheus Paiva. Nessa tarde incrível, gostosa, maravilhosa. Uma ótima tarde para você. Muito obrigado por fazer companhia, por estar com Matheus Paiva. Até

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0: 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Boa tarde. Uma ótima tarde para você. Continue com o Matheus Paiva, o intervalo é rápido, eu volto já já com muito mais música boa pra você.
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6: Vocês precisam admitir alguma coisa.

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Boa tarde. Tá comigo aqui, ó, até as 5:10. Matheus Paiva na Paulista.

0: então.
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4: Opa, vamos nessa então!

Paulista número 1 de verdade com Matheus Paiva e a sua tarde, né? Muito mais gostosa. De domingo a domingo, da 1 às 5h10, Matheus Paiva com você todos os dias, levando super tarde paulista e, claro, agradecendo a você pelo primeiro lugar absoluto em audiência e também aos meus parceiros, as empresas que fazem o super tarde paulista, essa potência para Avaré e para toda a região. 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Essas empresas com selo massacrante de qualidade vão com Matheus Paiva até as 5h10 da tarde. Daqui a pouquinho tem muito mais sucesso. Eu tô esperando a sua participação aqui na Paulista. Uma ótima

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4: Já estamos de volta na Paulista FM, o Super Tarde Paulista, rolando até as 5h10 da tarde. Que coisa boa!
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0: Tá falado, tamo de volta na Paulista.
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0: Uma ótima tarde pra você.
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0: Continue comigo, Matheus Paiva, até às 5h10 da tarde.
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5: Foi rapidinho, né? Tamo de volta aqui, ó, com um

0: Uma ótima tarde para você. Muito obrigado pela sua audiência, por fazer da Paulista a mais ouvida em Avaré e em toda a região. 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
1: Já estamos de volta na Paulista FM, o Super Tarde Paulista, rolando até às 5h10 da tarde. Que coisa boa!
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0: Uma salva de palmas, Murilo Ru.
1: Paulista e o Super Tarde Paulista aqui na número 1 de verdade com Matheus Paiva nessa tarde incrível, gostosa, maravilhosa. Uma ótima tarde para você. Muito obrigado por fazer companhia, por estar com Matheus Paiva até às 5:10 da tarde.

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0: Uma ótima tarde para você. Continue com Matheus Paiva, o intervalo é rápido, eu volto já já com muito mais música boa para você.
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2: 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Diz.

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Volto amanhã a partir da 1 da tarde.

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1: Uma ótima tarde pra você ligado aqui nos 99,5. Estamos chegando, hoje é segunda-feira, começando mais uma semana. Segunda-feira, dia 22 de junho de 2026, hein? Por aqui fala ao vivo Gilberto Florença. Estamos chegando aí, essa segundona, pra ficar com você até as 9 da noite, levando muita música boa, muita música sertaneja. Começa agora o seu Comitiva, os lançamentos sertanejos até as 7, tá? E das 7 às 9 tem os clássicos, aí é só modão. Quero todo mundo participando comigo aí. Manda seu WhatsApp, 99740-0824. Uma ótima tarde pra você de Avaré e toda a região. Galera sempre ligada com a gente, curtindo a Paulista. Bom demais, pessoal aqui na represa, né? Sempre ligadinho com a gente, passando aqui pelas rodovias. Castelo Branco, Raposo Tavares, pela João Melão, Marechal Rondon, meus parceiros caminhoneiros aí, transportando o progresso do Brasil, ligados com a gente. Bom demais, obrigado pela carona, né? Pessoal de Sítio Chácaras Fazendas, ligadinhos na Paulista. Bom demais, tá começando aqui mais uma edição do seu Comitiva, sempre no oferecimento aqui da Big Pizza e Esfirraria Magô. 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

te ter. 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Imagina eu, 5h31, ótima tarde pra você ligado aqui na Paulista. Obrigado pelo carinho, pela audiência, continue participando aí. Manda seu WhatsApp no 99740-0824. 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
3: Paulista 5:38.
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8: A seleção da Argentina conquistou uma vitória importante sobre a Áustria por 2-0 e teve mais uma atuação histórica de Lionel Messi. O camisa 10 viveu uma partida cheia de emoções. No primeiro tempo, Messi desperdiçou uma cobrança de pênalti, mas não demorou para dar a resposta. Pouco depois, marcou um golaço e abriu o placar para os argentinos. Na etapa final, o craque voltou a balançar as redes, fechando a vitória por 2-0 e consolidando mais uma noite nesse inesquecível em sua carreira. Com os 2 gols marcados hoje, Messi chegou a 18 gols em Copas do Mundo, ampliando sua vantagem como o maior artilheiro da história da competição. Aos 39 anos, o astro argentino segue quebrando recordes e liderando o atual campeão mundial rumo a mais uma campanha de destaque.
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1: Lauana Prado, Whisky Vagabundo, hein? Faz mal, hein? Faltando 7 minutos para 6 da tarde. Continue participando aí. Manda seu WhatsApp. 997-400-0824. Já vou mandar aquele alô da galera, hein? Obrigado pelo carinho, pela audiência. Galera sempre ligada com a gente, hein? Bom demais. 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
1: 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Opa, estamos de volta na Paulista. Você em primeiro lugar. Por aqui segue ao vivo Gilberto Florencio até as 9 da noite. 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A número de verdade, Justin.
2: Justin, na sua versão, girl.
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0: Paulista Número Liberdade, Simone Mendes, Direitos Iguais. 6h14, ótima noite pra você ligado aqui na Paulista. Obrigado pelo carinho, pela audiência. Galera sempre ligada com a gente. Boa noite. Alemão lá em Caraçu, Tietê, sempre curtindo a Paulista. Júlio César em São Manuel. Michel em Botucatu, curtindo a Paulista. Fabiana, sempre ligadinha com a gente. A Lia, Rosa Olímpio. A Débora também tá curtindo. Débora, obrigado pela audiência, viu? Luciana Ferreira, ligadinha com a gente. O Aerson, o tio do táxi, dando aquela carona. Jéssica do Água Branca, o Zetinho tá aí. Alô, Itaí. Abraço pra vocês aí. Olha, até o rima, hein? Obrigado pelo carinho da audiência aí. Toda a região ligada com a gente. Bom demais, hein? Participa aí. 997-40-0824. Vamos pra um rápido break, já eu volto. Não sai! Né?
1: Stop.

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2: Paulista 6:20.
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7: Oi, boa noite. Estamos de volta na Paulista.
8: Você em primeiro lugar.
7: Por aqui segue ao vivo Gilberto Florencio até as 9 da noite.
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7: A número de verdade, agora tem Zenete Cristiano, cadeira cativa, 623.
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Sammy Rico com o Zezé de Camargo. Estrada da Vida, moda, hein? 8h31, 6h31. Já tô no clima do clássico sertanejo, né? 8h31, agora são 6h31. Ótima noite pra você ligado aqui na Paulista. Obrigado pelo carinho, pela audiência. Continue participando aí. Manda seu WhatsApp, 997400824. Daqui a pouquinho vão atender todo mundo. Junto com a gente. 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

Opa, tamo de volta. 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
3: Oba, estamos de volta na Paulista. Você em primeiro lugar. Por aqui segue ao vivo Gilberto Florencio até as 9 da noite. A número de verdade, eu tenho Diego Vitor Hugo, BG a cura, 6:41.

Que delícia! Faltando 12 minutos aí para as 7 da noite, continue participando comigo aí. Manda seu WhatsApp 997400824. Uma ótima noite para você de Avaré e toda a região. Galera ligada com a gente, curtindo a Paulista, pode mais. Estamos junto até as 9 da noite, levando aqui o melhor da música sertaneja. 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
1: Oi, boa noite, estamos de volta na Paulista. Você em primeiro lugar. Por aqui segue ao vivo Gilberto até as 9 da noite. 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A número de verdade, agora tem Bruno Marrone. Só pro meu prazer, 71.

0: pista, número de verdade, Eduardo Costa, Coração Pirata.
1: Não mudou.
0: Não mudou. 7:09, ótima noite pra você ligado aqui na Paulista. Todo mundo curtindo a Paulista, bom demais, hein, galera? Fechando aqui mais uma edição do seu Comitiva, mas antes vão atender todo mundo. Galera curtindo a Paulista aí, Michel em Botucatu, Radinho ligado, Fabiana também ligada com a gente, o Júlio César, pessoal em São Manuel, tia do táxi dando aquela carona pra gente, bom demais, gente. E Sal, meu parceiro, como é que tá, garoto? Tudo certo, e Sal?
2: Oi, Gilbertinho.
0: Boa noite.
2: Joia.
0: Bom demais.
2: Tá com o Leonardo pra nós aí.
0: Vamos
2: Horizonte
0: tocar.
2: Azul.
0: Modão.
2: Falou, meu querido. Tchau, obrigado.
0: Valeu, Sal. Abração pra você, pra toda a família ligada com a gente. Vamos tocar o Horizonte Azul daqui a pouquinho aqui. Nos clássicos, sertanejo, né? Já, hein? José Filho, tudo bem, Guina? Tudo certo? Chove, chuva, chove, hein, rapaz? Ó, chove, tá. Agora, nesse momento, chove aqui em Avaré, né? Temperatura 24 graus. Hoje é dia que nós dormimos no forno e acorda na geladeira. Não, porque amanhã vai estar frio, né? Previsão para esfriar de novo. Bom demais. Todo mundo participando aí. Zé Filho Guina, o alemão engraçado de ter ligado com a gente. Bom demais. Fechando aqui mais uma edição do seu Comitiva. 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Fechando mais uma edição do seu Comitiva. Vamos para um rápido break. Já já volto com os clássicos sertanejos. Não sai!
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4: A seleção da Argentina conquistou uma vitória importante sobre a Áustria por 2-0 e teve mais uma atuação histórica de Lionel Messi. O camisa 10 viveu uma partida cheia de emoções. No primeiro tempo, Messi desperdiçou uma cobrança de pênalti, mas não demorou para dar a resposta. Pouco depois, marcou um golaço e abriu o placar para os argentinos. Na etapa final, o craque voltou a balançar as redes, fechando a vitória por 2-0 e consolidando mais uma noite nesse esquecível em sua carreira. Com os dois gols marcados hoje, Messi chegou a 18 gols em Copas do Mundo, ampliando sua vantagem como o maior artilheiro da história da competição. Aos 39 anos, o astro argentino segue quebrando recordes e liderando o atual campeão mundial rumo a mais uma campanha de destaque.
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1: Oi, boa noite, boa noite. Tudo bem, gente? Como é que vocês estão aí? Tudo tranquilo? Hoje é segundona, segunda-feira. Segunda-feira, dia 22 de junho de 2026. Por aqui segue ao vivo Gilberto Florencio até as 9 da noite, levando o melhor da moda sertaneja. A partir de agora, é só modão na Paulista, hein? Quero todo mundo participando aí. Manda seu WhatsApp 997400824. Uma ótima noite para você de Avaré e toda a região. Galera sempre ligada com a gente. Bom demais. Pessoal aqui na represa curtindo a Paulista, né? Com chuva e tudo, hein? A temperatura começou a cair já. 22 graus agora aqui na cidade de Avaré, né? Só na represa ligadinho com a gente aí. No Costa Azul, no extremo dos Cambarás aqui, Porto Miramar. Terra São Marcos 1, São Marcos 2, ótima noite pra vocês aí. Galera passando aqui pelas rodovias, Castelo Branco, Raposo Tavares, pela João Melão. Os parceiros caminhoneiros aí transportando o progresso do Brasil ligados com a gente. Bom demais. São de Sítio Chácaras Fazendas, ligadinhos na Paulista. 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Tá começando mais uma edição dos Clássicos Sertanejos. Vem comigo!
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1: Aumenta o som aí. Pra começar tem João Mineiro Marciano. Seu amor ainda é tudo. 7h30.

0: Paulista no Muro de Verdade, Leandro Leonardo, Horizonte Azul, modão, hein? Sete e 41, ótima noite pra você ligado aqui na Paulista, obrigado pelo carinho, pela audiência, galera sempre curtindo aí, bom demais, hein? Tamo junto, até as 9 da noite, levando aqui o melhor da moda sertaneja, sempre, né? 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

0: playlist Os Clássicos Sertanejos, Zezé de Camargo e Luciano, Por Toda a Vida, modão, hein? 8:02, todo mundo participando comigo aí, manda seu WhatsApp, 997400824. Daqui a pouquinho vamos atender todo mundo. Obrigado pelo carinho, pela audiência, galera sempre ligada com a gente aí. Bom demais, junto com a gente também vai aqui a Honda Motofig, que vem aí mais uma grande live da Honda Motofig, né, gente? 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
1: Oi, Pá, tamo de volta na Paulista. Por aqui segue ao vivo Gilberto até as 9 da noite. A número de verdade. Continue participando aí. 997400824. Agora tem Vitor e Léo. Cavalo Preto, 8:16.

0: Playlist Os Clássicos Sertanejos, todo mundo participando com a gente aqui, né? O Franciel, tudo bem, Franciel? Como é que tá em Água de Santa Bárbara? Tá frio por aí ou não, Franciel?
1: Boa noite, Gilberto. Boa noite. Uma ótima noite abençoada a todos que estão vindo a Paulista, para você e para todos. Ô, Gilberto, se puder tocar o Velho John aí com Chico Rei, Paraná.
0: Velho John,
1: Deus
0: vamos
1: abençoe
0: tocar.
1: Muito você, amém. Gilberto.
0: Todos nós, valeu garoto, abraço pra vocês aí. Em Água Santa Bar, 20 graus, temperatura começou a cair agora, né? Rapaz do céu, vai esfriar, hein? Não quero nem ver. O Hélio Santos também tá curtindo a Paulista. Zé Galo aqui, pessoal, aqui no bairro Vera Cruz, curtindo a Paulista, né? Paulo Rotelli sempre ligado com a gente. Elaine Cristina também curtindo a Paulista, né? O Adalto em Pratânia, pessoal em Pratânia sempre curtindo a Paulista. Bom demais, vamos pro rápido break, já já eu tô de volta. Não sai, né?

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2: 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Oi, boa noite. Estamos de volta na Paulista. Por aqui segue ao vivo Gilberto Valença até as 9 da noite. 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A número de verdade agora tem César Milante, Fabiano, Chora Peito e Ausência. 8:29.

0: 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Vamos para um rápido break, daqui a pouquinho eu volto. Não saia daí.
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Fechando aqui mais uma edição dos Clássicos Sertanejos. Tenham todos uma ótima noite. Fiquem com Deus. Amanhã estamos de volta, se Deus quiser. Valeu, gente. Boa noite.

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